0: o papel e pediu e disse uma coisa horrível de falar em português e espanhol em qualquer idioma, em portunhol. E então, a partir daquele momento, Ney Matogrosso saiu do grupo. E este é um momento muito importante para entender a essência de Ney. O projeto Secos e Molhados era milionário. Muito dinheiro estava entrando nas contas de João Ricardo, Gerson Conrad e Ney Matogrosso. Pero Ney Matogrosso, por la vida, não se dobrou a
1: Claro,
0: dinheiro.
1: claro.
0: Então, não foi um componente que pelo qual Ney se quedou em el grupo. Então, a partir daquele momento, saiu em 1974 já para sua vida, sua carreira solo em Brasil, né?
1: ¿Y le fue bien de entrada? ¿Tuvo éxito enseguida o el hecho de que saliera de Secos y Mollados lo perjudicó en principio?
0: Sim, o primeiro disco, 1975, não foi tão bueno. Tão bueno, foi um excelente disco chamado Água do Céu Pássaro, também conhecido em Brasil como Homem de Neandertal, né? Pero este disco não foi assim, não tendo um grande sucesso, um grande êxito. Pero o seguinte, Bandido, um disco chamado Bandido, que é de 76, com a música principal chamada Bandido Coração, de Rita
1: De
0: Lee.
1: Rita
0: Mira,
1: Lee.
0: eu estou hablando o nome certo, está em espanhol. Ney
1: Sim.
0: Matogrosso grava Bandido Coração, e cantando em espanhol. Ou seja, estava falando sobre isso, né? Como Ney já está vendo sua língua como português e espanhol todo o tempo da carreira. Então, esse primeiro disco não foi tão exitoso, pelo segundo, se Ney começa a descobrir-se como um ser sensual, como um ser sexual também, a partir do segundo disco solo de 1976.
1: 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Cuando Ney Matogrosso está en ese teatro y empieza a moverse y empieza a bailar, y creo que nadie había visto nada igual Estar al en lado del ese papá. momento. Yo quería estar al lado del papá. El público, ¿qué decía de Ney Matogrosso en ese momento? Decía, ¿qué decía? Porque realmente hoy en día lo vemos como algo, o sea, como más habitual, pero en aquel momento era realmente una
0: Inclasificable.
1: revolución, ¿no? Era inclasificable, exactamente.
0: Exatamente. Inclasificable. Mira, yo entrevisté muchas personas que estaban neste lugar que gostarias de estar, e há um sentimento que todos falam sobre isto, que é medo. É
1: Miedo.
0: interessante, medo. É interessante, né? Imaginar que pessoas sentiam medo quando viam uma figura, uma persona como Ney Matogrosso surgindo, porque não era um nome sexualizado em começo, como Secos e Molhados, né? Em começo da carreira. Era um ser que não sabia se era um ser humano, se era um animal,
1: Um
0: se era
1: bicho.
0: uma ave, um bicho. E o Ney não falava com ninguém, com nadie, não sorria. Então, era muito estranho, realmente. Pero com o tempo, as pessoas estavam completamente apaixonadas, estavam completamente agraciadas com aquele ser que estava diante delas. Então, há uma experiência que não sei se nossa geração, eu tenho 52 anos, então, era muito novo, pero não me recordo de ter uma experiência em um espetáculo musical que me desse medo e arrebatamento. E assombramento, eu estou criando da palavra agora, para lidar com aquilo, né? Então, realmente, não sei se é algo que não sei se teremos novamente em Brasil. Creio que em Brasil não há, neste momento, nada sequer parecido com o que as pessoas sentiram nos anos 70.
1: 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Porque he leído que dicen, bueno, Ney ha tomado elemento del teatro kabuki, de los pueblos originarios brasileños, también de divas de la canción luso-brasileña, pero ¿es así realmente o es algo propio? ¿De dónde sale esa teatralidad de Ney?
0: Yo creo que la teatralidad